0: 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São 6 horas.
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4: 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São 7 horas.
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5: Beja já é um dos 6 municípios que passou a integrar o grupo dos projetos-piloto de adaptação às alterações climáticas, que visam promover o restauro ecológico dos espaços urbanos e a criação de uma rede de abrigos climáticos. A assinatura do protocolo entre o município de Beja e o Ministério do Ambiente e Energia aconteceu na quarta-feira e durante a sessão foi divulgado que o coberto arbóreo urbano de Beja é atualmente de apenas 2%, valor 5 vezes inferior ao limiar de 10% estabelecido pelo Regulamento Europeu do Restauro da Natureza. Este é o principal indicador técnico que fundamenta a implementação do projeto, tendo em conta a elevada exposição da cidade ao calor extremo e às ondas de calor cada vez mais frequentes. Realizou-se esta semana uma reunião de trabalho dedicada ao sítio arqueológico do Fórum Romano de Beja, localizado na Rua da Moeda, durante a qual foram abordadas as questões relacionadas com a proteção do sítio, a conservação das estruturas arqueológicas existentes, também a necessidade de aprofundar o conhecimento científico sobre esta área e ainda a importância de criar, finalmente, as condições para uma futura valorização pública deste conjunto patrimonial. O Fórum Romano de Beja constitui um dos espaços fundamentais para a compreensão da antiga cidade de Pax Júlia e da longa história urbana da cidade. A sua localização no centro histórico torna ainda mais relevante a cooperação entre as diferentes entidades com responsabilidades na gestão, estudo e proteção do património cultural. A Associação para a Defesa do Património Cultural da Região de Beja, a ADP Beja, tem patente ao público a exposição Reflexos, que pode ser apreciada na Casa da Cultura de Beja até ao dia 20 de agosto. Esta mostra, que junta mais de 30 de artistas inspirados na arte da azulejaria de Beja, expõe em peças que abrangem diversas tipologias artísticas. Da pintura à fotografia, passando pelo desenho, serigrafia, audiovisual, cerâmica e escultura, são revisitados mais de 5 séculos de história, num espaço comum que apresenta a visão e a influência que a azulejaria de Beja representa na sua criação.
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3: Quinta-feira, 9 de julho, começa o Jornal do Desporto na Voz da Planície. Está ultrapassada a divergência entre a direção do Mineral Justalense e João Nunes. Em reunião de direção, na passada terça-feira à noite, os órgãos sociais do clube reunidos decidiram que João Nunes vai continuar a ser o líder da equipa técnica do Mineiro Aljustrelense e começar a preparar já o Campeonato de Portugal, onde o Mineiro este ano vai regressar e onde vai encontrar também o Futebol Clube de Serpa. Este é um tema que naturalmente vamos continuar a acompanhar, tendo intenção também de ouvir João Nunes, o técnico do Mineiro, relativamente a esta situação. João Pinto é o novo treinador da Associação Cultural e Desportiva do Penedo Gordo. O técnico tem 30 anos e na época passada estava nos escalões de formação do bairro de Nossa Senhora da Conceição, no escalão de sub-16, já antes tinha treinado os sub-14. O técnico é natural de Braga e por isso mesmo já tinha estado em alguns clubes no norte do país, nomeadamente o Rebordosa, Maximinense, Rio Ave, Boa Vista, bairro da Misericórdia e Fintas. Agora assume um novo projeto ao serviço do Penedo Gordo, a primeira vez que é treinador de séniores principal e por isso tem uma grande ambição e ela passará sempre por colocar o Penedo Gordo no próximo ano no campeonato da 2ª Divisão de Honra da Associação de Futebol da Beja.
4: De mais, gostaria de agradecer o convite, porque pá, é uma honra para mim poder falar para a Rádio Voz da Planície, porque sempre foi a rádio que eu utilizei como ferramenta para conseguir conhecer a realidade desportiva da Associação de Futebol de Beja e, portanto, encaro este convite com grande honra e satisfação. Quem é o João Pinto? Portanto, o João Pinto é um treinador com 30 anos, passou, como tu já disseste, mais recentemente do bairro da Nossa Senhora da Conceição em contexto de formação e também como treinador adjunto na época 2024-2025, que acabou com a vitória da Taça de Honra. Mas sim, todo o meu percurso como treinador se deu no norte do país, essencialmente, na Associação de Futebol de Braga, de onde eu sou natural, na Associação também de Futebol do Porto e agora mais recentemente na Associação de Futebol de Beja. Já são 11 épocas também, passei por todos os escalões.

0: passei por todas as funções, se calhar à exceção de treinador de guarda-redes, e passei por vários níveis competitivos. Trabalhei em contexto de nacional, trabalhei em contexto distrital, e inclusive consegui também trabalhar para fora, em contexto europeu. Também consegui três grandes vitórias naquilo que foi o meu percurso, que foram três títulos nas três associações. E portanto, esta será a minha 12ª época e será também a minha primeira experiência de sénior, mas sinto que com toda esta bagagem e toda esta experiência que fui adquirindo ao longo dos meus anos e também no meu processo formativo, sinto-me preparado e sinto que era o próximo passo lógico a dar.
1: Como é que surgiu este convite do Penedo Gordo?
0: Portanto, este convite do Penedo Gordo surge porque a direção procurava um líder que assumisse um projeto ambicioso e que arcasse com uma responsabilidade grande. Responsabilidade essa que é colocar o Penedo outra vez no lugar onde o Penedo merece estar. E eu, em forma até de gratidão para com a direção, aceitei o convite sem pensar duas vezes e de muito bom grado, porque estamos a falar de um clube histórico da Associação de Futebol de Beja, que fez 51 anos no dia 21 de junho. E que recentemente teve uma história muito positiva e muito consistente no, na primeira divisão distrital de Beja. E agora gostaria de voltar a ser revitalizado e voltar às grandes decisões no contexto distrital de Beja.
1: Prevê-se um bom ano para o Penedo Gordo. Há muitos jogadores novos, caras novas. Como é que está o plantel nesta altura?
0: Portanto, o plantel foi construído com base numa linha de pensamento que privilegiasse o compromisso e também a ambição, porque nós queremos um plantel constituído por jogadores que estejam com a vontade de precisamente colocar o Penedo no sítio que ele merece. E, portanto, como se tem visto, temos apresentado jogadores de grande calibre, de grande experiência e de grande qualidade. E na minha opinião, e também na opinião daquela que será a minha equipa técnica, o Bruno Alvito e Telmo Facaia, penso que temos reunido as condições para fazer aqui uma época muito boa, muito interessante, e também deixo aqui uma promessa aos adeptos do Penedo Gordo e a toda a gente que for assistir aos jogos do Penedo Gordo em 2026-2027, é que vamos entrar em todos os jogos para competir e lutar para ganhar.
1: Como é que vê esta nova estrutura do futebol no Distrito de Beja com três divisões, nomeadamente a primeira e depois a segunda divisão, que foi dividida aqui em dois grupos, um grupo que pode subir depois à primeira divisão distrital e é efetivamente onde está o Penedo Gordo na segunda divisão, que para chegar à primeira divisão tem que chegar primeiro depois à divisão de honra. Como é que vê esta nova estrutura?
0: Cá está, eu não sou da opinião de que a Associação Futebol de Beja tomou a decisão que consideraria melhor para todos os clubes e para todas as estruturas e instituições desportivas, mas eu sou a favor totalmente da competitividade e de tornar tudo um ambiente mais competitivo. Eu venho de contextos em que efetivamente há mais divisões, por exemplo, na Associação de Futebol de Braga também já existia a divisão de honra e existia três divisões e lá o ambiente é muito competitivo. E competitividade ajuda sempre porque, cá está, no contexto distrital, no contexto nacional, o choque é muito forte. E acho que a competitividade é a forma que a associação vai conseguir arranjar de forma a que os clubes, quando chegam ao contexto nacional, de facto, consigam se bater com as equipas das outras associações. Portanto, se a decisão foi feita no sentido de aumentar a competitividade, eu sou todo a favor. Quanto ao resto, acho que a decisão foi tomada olhando aos interesses de todos os clubes e todas as instituições. Agora, o nosso interesse, e volto a reiterar isso, é que consigamos entrar em todos os jogos para ganhar, para competir. E em última instância, estar mais próximo dos lugares de subida.
1: Muito obrigado a João Pinto pela disponibilidade. É o novo técnico do Penedo Gordo, ele que já está a preparar a nova temporada. É o fecho desta edição desportiva. Tenha uma ótima quinta-feira.
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9: 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São 8 horas.
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3: Beja já é um dos 6 municípios que passou a integrar o grupo dos projetos-piloto de adaptação às alterações climáticas, que visam promover o restauro ecológico dos espaços urbanos e a criação de uma rede de abrigos climáticos. A assinatura do protocolo entre o município de Beja e o Ministério do Ambiente e Energia aconteceu na quarta-feira e durante a sessão foi divulgado que o coberto arbóreo urbano de Beja é atualmente de apenas 2%, valor 5 vezes inferior ao limiar de 10% estabelecido pelo Regulamento Europeu do Restauro da Natureza. Este é o principal indicador técnico que fundamenta a implementação do projeto, tendo em conta a elevada exposição da cidade ao calor extremo e às ondas de calor cada vez mais frequentes. Realizou-se esta semana uma reunião de trabalho dedicada ao sítio arqueológico do Fórum Romano de Beja, localizado na Rua da Moeda, durante a qual foram abordadas as questões relacionadas com a proteção do sítio, a conservação das estruturas arqueológicas existentes, também a necessidade de aprofundar o conhecimento científico sobre esta área e ainda a importância de criar, finalmente, as condições para uma futura valorização pública deste conjunto patrimonial. O Fórum Romano de Beja constitui um dos espaços fundamentais para a compreensão da antiga cidade de Pax Júlia e da longa história urbana da cidade. A sua localização no centro histórico torna ainda mais relevante a cooperação entre as diferentes entidades com responsabilidades na gestão, estudo e proteção do património cultural. A Associação para a Defesa do Património Cultural da Região de Beja, a ADP Beja, tem patente ao público a exposição Reflexos, que pode ser apreciada na Casa da Cultura de Beja até ao dia 20 de agosto. Esta mostra, que junta mais de 30 de artistas inspirados na arte da azulejaria de Beja, expõe em peças que abrangem diversas tipologias artísticas. Da pintura à fotografia, passando pelo desenho, serigrafia, audiovisual, cerâmica e escultura, são revisitados mais de 5 séculos de história, num espaço comum que apresenta a visão e a influência que a azulejaria de Beja representa na sua criação.
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6: Quinta-feira, 9 de julho, começa o Jornal do Desporto na Voz da Planície. Está ultrapassada a divergência entre a direção do Mineral Justalense e João Nunes. Em reunião de direção, na passada terça-feira à noite, os órgãos sociais do clube reunidos decidiram que João Nunes vai continuar a ser o líder da equipa técnica do Mineiro Aljustrelense e começar a preparar já o Campeonato de Portugal, onde o Mineiro este ano vai regressar e onde vai encontrar também o Futebol Clube de Serpa. Este é um tema que naturalmente vamos continuar a acompanhar, tendo intenção também de ouvir João Nunes, o técnico do Mineiro, relativamente a esta situação. João Pinto é o novo treinador da Associação Cultural e Desportiva do Penedo Gordo. O técnico tem 30 anos e na época passada estava nos escalões de formação do bairro de Nossa Senhora da Conceição, no escalão de sub-16, já antes tinha treinado os sub-14. O técnico é natural de Braga e por isso mesmo já tinha estado em alguns clubes no norte do país, nomeadamente o Rebordosa, Maximinense, Rio Ave, Boa Vista, bairro da Misericórdia e Fintas. Agora assume um novo projeto ao serviço do Penedo Gordo, a primeira vez que é treinador de séniores principal e por isso tem uma grande ambição e ela passará sempre por colocar o Penedo Gordo no próximo ano no campeonato da 2ª Divisão de Honra da Associação de Futebol da Beja.
7: Demais, gostaria de agradecer o convite, porque pá, é uma honra para mim poder falar para a Rádio Voz da Planície, porque sempre foi a rádio que eu utilizei como ferramenta para conseguir conhecer a realidade desportiva da Associação de Futebol de Beja e, portanto, encaro este convite com grande honra e satisfação. Quem é o João Pinto? Portanto, o João Pinto é um treinador com 30 anos, passou, como tu já disseste, mais recentemente do bairro da Nossa Senhora da Conceição em contexto de formação e também como treinador adjunto na época 2024-2025, que acabou com a vitória da Taça do Honra. Mas sim, o meu percurso como treinador se deu no norte do país, essencialmente, na Associação de Futebol de Braga, de onde eu sou natural, na Associação também de Futebol do Porto, e agora mais recentemente na Associação de Futebol de Beja. Já são 11 épocas também, passei por todos os escalões, passei por todas as funções, se calhar à exceção de treinador de guarda-redes, e passei por vários níveis competitivos. Trabalhei em contexto de nacional, trabalhei em contexto distrital, e inclusive consegui também trabalhar para fora, em contexto europeu. Também consegui 3 grandes vitórias naquilo que foi o meu percurso, que foram 3 títulos nas 3 associações, e portanto esta será a minha 12ª época e será também a minha primeira experiência de sénior, mas sinto que com toda esta bagagem e toda esta experiência que fui adquirindo ao longo dos meus anos e também no meu processo formativo, sinto-me preparado e sinto que era o próximo passo lógico a dar.
8: Como é que surgiu este convite do Penedo Gordo?
7: Portanto, este convite do Penedo Gordo surge porque a direção procurava um líder que assumisse um projeto ambicioso e que arcasse com uma responsabilidade grande. Responsabilidade essa que é colocar o Penedo outra vez no lugar onde o Penedo merece estar. E eu, em forma até de gratidão para com a direção, aceitei o convite sem pensar duas vezes e de muito bom grado, porque estamos a falar de um clube histórico da Associação de Futebol de Beja, que fez 51 anos no dia 21 de junho e que recentemente teve uma história muito positiva e muito consistente na primeira divisão distrital de Beja. E agora gostaria de voltar a ser revitalizado e voltar às grandes decisões no contexto distrital de Beja.
8: Prevê-se um bom ano para o Penedo Gordo. Há muitos jogadores novos, caras novas. Como é que está o plantel nesta altura?
7: Portanto, o plantel foi construído com base numa linha de pensamento que privilegiasse o compromisso e também a ambição, porque nós queremos um plantel constituído por jogadores que estejam com a vontade de precisamente colocar o Penedo no sítio que ele merece. E, portanto, como se tem visto, temos apresentado jogadores de grande calibre, de grande experiência e de grande qualidade. E, na minha opinião, e também na opinião daquela que será a minha equipa técnica, o Bruno Alvito e Telmo Facaia, penso que temos reunido as condições para fazer aqui uma época muito boa, muito interessante. E também deixo aqui uma promessa aos adeptos do Penedo Gordo e a toda a gente que for assistir aos Jogos do Penedo Gordo em 2026-2027, é que vamos entrar em todos os jogos para competir e lutar para ganhar.
8: Como é que vê esta nova estrutura do futebol no Distrito de Beja com 3 divisões, nomeadamente a primeira, e depois a segunda divisão foi dividida aqui em 2 grupos, um grupo que pode subir depois à primeira divisão distrital e é efetivamente onde está o Penedo Gordo na segunda divisão, que para chegar à primeira divisão tem que chegar primeiro depois à divisão de honra. Como é que vê esta nova estrutura?
7: Cá está, eu não sou da opinião de que a Associação Futebol de Beja tomou a decisão que consideraria melhor para todos os clubes e para todas as estruturas e instituições desportivas, mas eu sou a favor totalmente da competitividade e de tornar tudo um ambiente mais competitivo. Eu venho de contextos em que efetivamente há mais divisões, por exemplo, na Associação Futebol de Braga também já existia a divisão de honra e existia 3 divisões, e lá o ambiente é muito competitivo. E competitividade ajuda sempre, porque cá está, no contexto distrital, no contexto nacional, o choque é muito forte. E acho que a competitividade é a forma que a associação vai conseguir arranjar de forma a que os clubes, quando chegam ao contexto nacional, de facto consigam se bater com as equipas das outras associações. Portanto, se a decisão foi feita no sentido de aumentar a competitividade, eu sou todo a favor. Quanto ao resto, acho que a decisão foi tomada olhando aos interesses de todos os clubes e todas as instituições. Agora, o nosso interesse, e volto a reiterar isso, é que consigamos entrar em todos os jogos para ganhar, para competir e, em última instância, estar mais próximo dos lugares de subida.
6: Muito obrigado a João Pinto pela disponibilidade. É o novo técnico do Penedo Gordo, ele que já está a preparar a nova temporada. É o fecho desta edição desportiva. Tenha uma ótima quinta-feira.
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